0: Gente, Dias Ruiz.
1: William Amará.
0: William Amará, Dias Ruiz.
1: Vamos
0: comer.
1: Vamos comer.
0: Que ela tá olhando?